0: 医生就多了工作，不是村里面大人都用吗？
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2: 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Потому что
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4: Todo mundo. 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No Ásia Sat-2, frequência de 4.000 MHz, banda C, para a Ásia e Oceania. No Galaxy 28, para a América do Sul, com a frequência de 11.882,3 MHz, na banda K1. No Intelsat 805, na frequência de 4.080 MHz, banda C, para todo o continente americano. No AMC4, frequência de 2.169 MHz, para a América do Norte e Havaí. No Intelsat 907, para a África, na frequência de 3.841 MHz, banda C, que transmite no canal esquerdo, anexo à RDP África. Em Timor transmitimos em FM, na frequência de 105.3 MHz em Guiné, e na frequência de 94.1 MHz em Balcão. 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As nossas melhores saudações para os ouvintes com quem agora estabelecemos contacto.

0: Vi prego un
1: silêncio. O vice-ministro de Saúde da China, Wang Lingde, manifestou hoje em Pequim que o país estabeleceu um sistema nacional de monitoramento de profilaxia para redes de computadores contra casos de emergência e epidemias na saúde.
2: Thank you.

0: Bem,
1: o zero e o centímetro. É aquela velocidade é assim.
2: Não, não é mesmo.
1: Sim.
2: Claro.
1: É, mas eu estou fazendo isso para você. Para que eu leve para você usar.
0: Oddio mio del succa!